0: Ô, Bicô!
1: É mal o que for?
0: Por que, Bicô, é assim?
1: Não me sacasse minha música!
0: Que Bicô é tua música?
1: Ai, as morenas!
0: Não, educa a minha joelha aqui, já.